0: e Sandro Tanuri é o vice-líder da categoria Elite. E de 27 a 30 tem o Suhai Festival Interlagos, edição Carros. Mais informações em www.festivalinterlagos.com.br. Vamos ficando por aqui, gasolina acabou, bateria arriou, já estamos prontos para o próximo programa. Vamos com tudo, muito obrigado pela audiência e vamos em frente. 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

0: Positividade FM 104.5 e PDA, We Just Don't Care. Depois da vinheta.
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0: 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Tem Desiree, You Gotta Be, 922.

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Sempre vale a pena a positividade. O Rapa, Pescador de Ilusões, valeu a pena. Madonna, Justin Timberlake, 4 Minutes, David Guetta e Sia Flames, Alphaville, com Big in Japan. E eu vou deixar vocês com a sequência saída.

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1: Bom dia para você com muita positividade. De agora até às 7 da manhã, o melhor da música nacional. Aqui em 104.5. Informação e música brasileira. Começa agora o Brasilidade.
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1: Olá, bom dia para você que tá ligado aqui na Positividade FM. Eu sou o Marcos Soares e a partir de agora eu trago para você aqui na Positividade as notícias de hoje do Atualizando. Você fica sempre muito bem informado aqui. A Câmara dos Deputados instalou na última quarta-feira uma comissão especial para analisar a proposta que reduz de 18 para 16 anos a maioridade penal no Brasil. O colegiado será presidido pelo deputado Aloísio Mendes e terá como relator Mendonça Filho. A previsão é que a votação ocorra após as eleições de outubro. Atualmente, menores de 18 anos são considerados inimputáveis e seguem regras específicas. Se aprovada pela comissão, a proposta ainda precisará de 308 votos em dois turnos na Câmara e depois será analisada pelo Senado. O prazo máximo de funcionamento da comissão é de 40 sessões do plenário. Estão abertas as inscrições para a terceira turma do curso de iniciação em confeitaria promovido pela ONG Crescer, em parceria com o Hotel Hilton Copacabana. São 15 vagas gratuitas para homens e mulheres com foco em geração de renda, empreendedorismo e inserção no mercado de trabalho. As aulas começam em 15 de setembro e vão até 8 de outubro, às terças e quintas-feiras, das 11 às 13 horas no hotel. As inscrições devem ser feitas pelo formulário disponível na bio do Instagram, @crescer. Ponto IDM. A inscrição não garante a vaga, já que haverá processo seletivo. 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Vem pra Rede Manaus, daqui a pouco tem mais Atualizando.
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2: O VLT Carioca registrou queda de 3,8% no número de passageiros entre janeiro e julho deste ano, na comparação com o mesmo período de 2025. Segundo dados apresentados pela Motiva, concessionária responsável pelo sistema, foram 14 milhões de passageiros em 2026 contra 14,6 milhões no ano passado. A redução interrompe o crescimento registrado em 2025, quando a demanda aumentou 11,2%. Uma das possíveis explicações é a expansão do trabalho em home office, que reduziu a circulação diária de trabalhadores no centro do Rio, principal área atendida pelo VLT. E a partir de outubro entram em vigor novas regras para doação de sangue no Brasil. Entre as mudanças está a redução do prazo de espera para pessoas que fizeram tatuagem, maquiagem definitiva ou procedimentos estéticos. A doação poderá ser feita após 7 dias, desde que o procedimento tenha ocorrido em local onde siga as normas de segurança. O prazo também cai de 6 para 4 meses após endoscopia ou uso de anabolizantes, sem prescrição médica. Outra novidade é a possibilidade de doação de pessoas com mais de 70 anos, desde que sejam doadores regulares e estejam aptas na avaliação clínica. As novas regras foram definidas pelo Ministério da Saúde. 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Daqui a pouco tem mais uma Atualizando.
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1: Olá, ótima manhã de quinta-feira para você aqui na Positividade, saindo em direção aí à Zona Sul. Atenção, você que tá pelo elevado Paulo de Fronten, chegada à Lagoa, já observa o trânsito mais intenso, ali para Borges Medeiros. Para quem tá fazendo o caminho contrário, tá vindo em direção centro, o panorama é semelhante ali na Epitácio Pessoa. Você que tá por Laranjeiras, pro Machado, já com uma circulação mais intensa a partir do viaduto Santiago Dantas. Quem tá fazendo o caminho contrário, indo para São Clemente, ali a partir da Muniz Barreto, já perde um pouco mais de tempo. Descendo Cosme Velho, atenção entre a General Glicério, passagem também pela Sebastião Lacerda. Você que está cruzando Santa Bárbara, está chegando ali a região do Catumbi, não observo tantas dificuldades, pelo menos por enquanto. 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Atualizando, volta já.
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2: O governo do Rio de Janeiro lançou uma plataforma pública que reúne dados sobre violência contra meninas e mulheres no estado. A ferramenta integra informações de órgãos de segurança, justiça e saúde, incluindo registros do 190 e do Ligue 180, e permite consultar indicadores por município. Segundo o governo, o objetivo é facilitar o monitoramento dos casos, identificar fatores de risco e apoiar a criação de políticas de prevenção e proteção. A plataforma foi desenvolvida pelo Observatório de Feminicídio do Rio em parceria com o FRJ e está disponível para gestores, pesquisadores, profissionais da área e a população. E a Comissão de Viação e Transportes da Câmara dos Deputados aprovou um projeto que aumenta as punições para motoristas que dirigem sob efeito de álcool e causarem acidentes com vítimas. Nos casos de morte, a proposta prevê suspensão da carteira por 10 anos e multa de R$14.673,50. Se a vítima ficar permanentemente inválida, a suspensão será de 5 anos e a multa de R$5.869,40. Para aplicação das penalidades, a responsabilidade do motorista pelo acidente deverá ser comprovada. O texto ainda será analisado pela Comissão de Constituição e Justiça e depois pelo Plenário da Câmara e pelo Senado. 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Daqui a pouco tem mais atualizando.
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2: De volta aqui na Positividade, vamos dar um giro pela cidade, começando pela Zona Norte. Você que está vendo aí pela radial, chegada à Praça da Bandeira, trânsito mais intenso, caminho pela São Francisco Xavier, já a partir da 28. O panorama é semelhante, mas é uma alternativa. Para quem está seguindo agora da ponte, Avenida Brasil, está vindo pela Bicalho, atenção até a estação da Leopoldina, Rodrigues Alves tem melhores condições. Para quem está na Brasil, atenção na passagem por Guadalupe, Parada de Lucas e na chegada à Penha. Para quem está na Zona Sul, atenção agora por Botafogo, São Clemente, com maior movimentação, vai assim até o Largo dos Leões. Para quem está pela Voluntários, panorama semelhante entre a Real Grandeza e a chegada a Nelson Mandela. Pela Enseada, sem maiores dificuldades. 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O Atualizando volta já.
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0: as últimas do Brasilidade.
1: E você ouviu o melhor da música nacional, Brasilidade, aqui na Positividade FM.
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0: Nenhum de nós, Fernanda Abreu, Blitz, Rita Lee, amanhã 6 da manhã tem mais Brasilidade.

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7:03. Bom dia! Bom dia pra você que tá aqui na Positividade 104.5. Um abraço aqui do Carlos Alberto. Pra você que tá começando a sua quinta-feira, 13 de agosto de 2026. Alto astral, alegria, positividade! Que o seu dia seja muito bacana, maneiro, de trabalho, de estudo, de não fazer nada, ou de malhar, ou de trabalhar de casa. Acredite sempre e sempre mais em você. Olha como é que a gente começa bem. É pra você balançar de onde você estiver. Whitney Houston.

Positividade FM 104.5, Somebody That I Used To Know, Got It. Teve também Harry Styles, As It Was. Whitney Houston foi a primeira pra você sacudir, dançar, se acabar. I Wanna Dance With Somebody. Promoção, promoção, promoção. Agora 7:15. 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

0: 7h27.
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3: De volta aqui na Positividade, falando pra você que tá vindo em direção centro, atenção, na passagem por Irajá, teve um acidente mais cedo entre carro e moto no sentido centro, ainda tá deixando o trânsito bem complicado na região, saindo da Baixada, de preferência, à linha vermelha. Falando da Zona Sul, mais cedo também teve acidente na Visconde Albuquerque, isso pra quem tá descendo em direção a Borges Medeiros, em direção à Lagoa. A movimentação ainda tá maior, até por conta do horário, mas é claro, fluxo mais intenso em direção à Barra. Chegada a São Conrado, atenção, até a ponte da Joatinga não observo tantos problemas, mas é claro, na chegada à Barra da Tijuca, para quem tá indo ali pro Itaiangá, estrada da Barra mesmo, ainda vai perdendo muito tempo, tá? Depois, já nos acessos às Américas, eu não observo tantos problemas. 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

0: Positividade FM 104.5, versão acústica, Detonautas, quando o sol se forma. Peraí, ele tá vindo, já chegou. É, amanheceu esta quinta-feira com o sol, este céu azul, em alguns momentos nem tão azul assim, meio nublado. Já sei, você quer saber a previsão da meteorologia para hoje? Então, segundo o alerta Rio Tempo, na capital fluminense, nessa quinta-feira será com nebulosidade variada, predomínio de céu parcialmente nublado, sem previsão de chuva, tá? Os ventos estarão de fracos a moderados, de 18 a 51 quilômetros. Nossa, 51. E as temperaturas em elevação, com a máxima prevista de 32 blaus.
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0: 7:35.

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Black Eyed Peas, Don't Lie. Pharrell Williams, Happy. Robbie Williams, Feel. Pearl Jam, Last Kiss. 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Paralamas do Sucesso, mas aquela versão diferente. Será que vai chover? Não, já digo que não vai não, foi só até ontem.

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Wonderful, Ja Rule, com Kelly e a Shanti também. Muito bom, né? Teve também Neil, Closer, Ana Carolina Garganta. São 8 horas e 13 minutos. Daqui a pouquinho tem esporte com positividade. Eu e Alexandre Araújo vamos conversar. Alexandre Araújo e eu falar sobre a rodada de ontem, Sul-Americana. Vamos falar de Libertadores. Daqui a pouquinho, pra você ficar por dentro do que aconteceu ontem no futebol, em outros esportes e no mundo também. 8 e 13. Smiths.

0: Positividade FM 104.5 R.E.M. Shiny Happy People, Gorillaz Feel Good Incorporated. Raimundos, a mais pedida versão acústica. 8:27, tá na hora de mais um
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0: Alexandre Araújo, muito bom dia.
2: Fala, Cazobi, tudo bem? Bom dia pra você, pros amigos ligados aqui na Positividade. Cazobi, hoje eu acordei aqui com um foguetório danado, hein?
0: Por quê? Tem algum jogo hoje que estão fazendo alguém não no hotel hospedado não dormir?
2: Nada, torcida do Fluminense acordou comemorando, porque o Zubeldia foi demitido.
0: Olha, tá explicado o foguetório, mas demitiram o Zubeldia?
2: Tá no Zubeldia embora, né? O time que não vence desde o final da Copa do Mundo. Nos últimos 8 jogos, 7 empates e apenas uma derrota. Você contando também aí o empate com o Rivadavia, eliminação na Copa do Brasil. Então a batata do Zubeldia já tá assando. E no próximo jogo, sabadão...
0: Marcão! Acertei, Marcão?
2: Ah, isso aí, Marcão.
0: Opa!
2: Nosso querido Marcão vai ser o técnico interino nesse jogo para marcar o reencontro da torcida do Fluminense com mercenárias. Olha aí.
0: Como é que é?
2: É o reencontro da torcida do Fluminense com mercenárias.
0: Por que mercenárias?
2: Menino lá do Palmeiras.
0: Por falar em Palmeiras, antes da gente começar a falar em Libertadores, em Sul-Americana, você viu o jogo do Palmeiras ontem, ou pelo menos ficou sabendo o que é com as coisas, os acontecimentos?
2: Vi a lambança lá do menino, do Carlos Miguel.
0: Tirando a lambança do goleiro do Palmeiras,
2: não marcaram,
0: teve um entregador de paçoca que achou que a arbitragem era da CBF e agrediu um jogador paraguaio, achou que não ia acontecer nada.
2: E meteram a mão no Cerro Porteño também, né?
0: Opa! Aí já foi tipo arbitragem CBF?
2: Aí já foi nível CBF para ajudar o Palmeiras, né? Para manter o Abel no cargo, o Palmeiras ajudar pela arbitragem. Péssimo resultado, hein?
0: Em casa com o Cerro Porteño do Paraguai, realmente não é nada bom, né?
2: Resultado ruim. Já o nosso querido Mengão, né? O Mengão conseguiu empatar com o Cruzeiro Mineirão, 1-1, jogo de das oitavas. O Cruzeiro saiu na frente. Um golaço do Arroio, né?
0: Um golaço.
2: O Paulo tá até agora procurando ele lá, né?
0: O golaço, é verdade. E agora o iluminado, podemos chamar de iluminado, Lucas Paquetá entrou no primeiro toque, fez o gol de empate?
2: É, mas graças ao Léo Jardim, né? Que corrigiu a bobagem, né? Porque colocou o Pedro Paquetá no banco. Aí, inclusive o Léo Jardim bem xingado pelos torcedores do Cruzeiro, que não tava feliz da vida com ele, não. Aí,
0: teve até uma notinha de 100 com a cara do Léo Jardim, né?
2: E ele falou, não estou entendendo, porque a galera está me perseguindo.
0: Ah, imagina.
2: E aí o Paquetá, pô, 1 minuto em campo, empatou. Aliás, no lance que originou a falta, aí o Arthur Jorge, técnico do Cruzeiro, disse que não foi nada, hein? Não foi nada, estava reclamando, estava insatisfeito, assim como o Bruno Henrique, que saiu todo arrebentado do jogo.
0: Imagina, o Bruno Henrique saiu mancando, e aí eu te pergunto o seguinte, aí foi o VAR foi da CBF ou o VAR foi da Sul-Americana?
2: O VARzinho CBF, né? Porque era para ter expulsado, o Henrique, né?
0: A declaração dele depois quando saiu do estádio é que foi boa, né? Eu que tô aqui... Não dá pra falar no ar aqui, porque não dá.
2: Eu tô aqui estragado, arrebentado.
0: Porque, olha, vou te falar, coisa, aquela falta ali era pra vermelho direto.
2: O próprio Matheus Henrique achou que ia ser expulso, né?
0: Pois é.
2: Ele deu entrevista, eu achei que ia ser expulso, mas o juiz disse que não foi nada. Pegou de raspão, sou de raspão? Imagina quando se pegar em cheio,
0: não,
2: né?
0: Se pegasse em cheio era fratura exposta, né?
2: Fratura exposta. Agora, lamentável, de novo, a arbitragem. Não sei a sua opinião, mas acho que acabou sendo um bom resultado. O Flamengo empate lá e decide aqui, né?
0: Não, foi um bom resultado, sim, porque também o Flamengo não jogou lá aquela cocada toda, né?
2: Não jogou, mas tá bom, foi bom pro gasto, empatou com o Cruzeiro e vai decidir aqui no Rio de Janeiro e vai se classificar e vai passar de fase.
0: É verdade. E a Sul-Americana, hein? Vasco e Botafogo, hein?
2: Ah, hoje tem o Vascão encarando o Olímpia, né? Time tradicional, 3 vezes campeão da Libertadores, 7 horas em São Januário, Copa Sul-Americana, o Vasco perdeu, lamentavelmente, o Brenner, né, que vai passar por uma cirurgia, previsão de 120 dias fora. O Brenner tinha feito os gols da classificação do Vasco na Copa do Brasil sobre o Fluminense. O provável time, Léo Jardim, Paulo Henrique, Saldívia, Robert Renan e Cuiabano, aí o meio campo com o Jair, Thiago Mendes e Tietê, Adson, Nuno Moreira E o Spinelli, que é o Canóbio, Canóbio Cover. É
3: o olha Canóbio. O alarme, olha o alarme tocando. Vamos falar do fogão, vamos falar do fogão.
2: É. Vamos lá, fogão pega o Cienciano na altitude, 3.400 metros.
3: Agora, Alexandre, quando é que eles vão parar com esse negócio de botar jogo lá, no, lá em acima de 3 mil metros, hein? Quando é que
2: alguém morrer. O dia que alguém morrer, eles param.
3: Porque olha, eu vou te falar uma coisa, isso já acontece já há anos, é reclamação de jogadores, de arbitragem, de imprensa, de reclamação de todo mundo e não muda isso, né? Não, não o único muda. Beneficiado é o time que está acostumado a jogar lá em cima, né?
2: O único beneficiado, geralmente, é o time boliviano, inclusive.
3: pois é, né?
2: Só arruma resultado lá em cima. Aí, o que acontece? Os brasileiros vão lá, colocam um time em reserva, já não contam muito com essa partida.
3: É verdade.
2: É essa. Acaba não contando muito, tentando decidir em casa.
3: Balãozinho de oxigênio.
2: Pois é, o caso do Botafogo, que vai jogar 3.400, é muito alto.
3: É demais.
2: É muito alto.
3: Às vezes a gente viaja, vai para lugares mais baixos, já sente uma dorzinha de cabeça quando tá acima de mil, né? Imagina para cima de 3 mil.
2: Exatamente, eu vou aqui para Petrópolis, pô, já sinto altitude já.
3: Aí já é demais.
2: Aí eu bebo muito aí.
3: Bom, tá explicado. Aí dá uma dorzinha de cabeça. Agora vem cá, tem curtinhas da Europa aí pra gente? Velho continente, o que tá acontecendo?
2: Velho continente. O PSG, né, antigo Madureira da Europa, né? Que hoje é um time grande, né? É, agora com camisa, ganhou a Superliga da Europa, bateu o Aston Villa por 2-1 e faturando pela segunda vez consecutiva esse título. E o Real Madrid venceu o La Coruña, que eu achei que inclusive já tinha sido extinto já.
3: Caramba, a gente já ouviu falar do La Coruña na época do Bebeto, né?
2: Pô, Bebeto. De Márcio, o La Coruña foi campeão espanhol.
3: É verdade.
2: E o Real conquistou o Teresa Herrera, que antigamente os brasileiros participavam
3: Sim. dessa competição. Eu lembro bem, se não me falha a memória, o Flamengo chegou a ganhar um Teresa Herrera no passado remoto aí, né?
2: O Ramon de Carranza, o
3: Teresa Herrera.
2: E outra, a gente estava falando ontem da Holanda, né? Você me explicou sobre os fãs.
3: É o Vanderbilt, Van der Sar, Van der Samblen.
2: Van der Kerkhoff. Então, Xavi, o espanhol Xavi, vai treinar os da Silvas lá da Holanda, o novo treinador da equipe.
3: Olha.
2: Esse conhece muito, hein? Sabe demais.
3: Nossa, o Xavi? Brincadeira, esquece.
2: Será que ele vai lá conhecer aquelas meninas de manhã?
3: Peraí, a pergunta não é essa. A pergunta é a seguinte: será que ele vai no Red Light District à noite? Ou se ele vai de manhã? De manhã.
2: Qual é a dica, Casuário? Qual é a dica?
3: Eu sou mais dele ficar em casa. Que não vai dar problema nenhum pra ele. Mesmo porque ele vai com a família lá pra Holanda, né? Então melhor ficar em casa.
2: Fica em casa, evita a tentação, né?
3: É melhor. Você volta hoje ainda, né, Alexandre?
2: Volto mais tarde pra falar do Vasco e do Botafogo que joga hoje pela Copa Sul-Americana.
3: E amanhã, 8h30, estaremos aqui novamente. Um abraço, Alexandre! Até amanhã!

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1: 8h48.
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4: O Senado aprovou um projeto que permite ao governo usar receitas extraordinárias obtidas com petróleo para reduzir tributos sobre combustíveis. A proposta teve 61 votos favoráveis e 2 contrários e agora segue para a sanção presidencial. O texto prevê redução de impostos sobre diesel, gasolina, etanol e querosene de aviação, além de benefícios fiscais para a indústria de fertilizantes e o setor de minerais críticos. Também autoriza até R$1,2 bilhão em subvenções ao setor de etanol. A proposta ainda retira do limite de gastos R$2,5 bilhões em investimentos na área de defesa. E o Ministério Público Federal pediu à Justiça que voos panorâmicos e outras operações comerciais de helicóptero no Rio sejam realizados prioritariamente sobre o mar. A proposta prevê o uso de uma rota já existente entre Barra da Tijuca e o Arpoador, com o objetivo de reduzir os riscos em áreas densamente ocupadas. O pedido ocorre após uma série de acidentes neste ano, incluindo a queda de um helicóptero na Vista Chinesa, que matou 4 pessoas. Voos de emergência, salvamento e transporte aeromédico ficariam fora da medida. A Justiça ainda vai analisar a proposta. 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Daqui a pouco tem mais uma Atualizando.
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0: 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Positividade FM 104.5, Dua Lipa, Break My Heart. Jorge Vercello, aquela versão remix especial da Positividade, final feliz. E NSYNC, Bye Bye. 9:01. 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
0: 9:02. Bom dia!
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0: Positividade FM 104.5, Foo Fighters, These Days. Teve também Causas Naturais, Call Me, Whitesnake, Love Ain't No Stranger, Dua Lipa, Break My Heart. E a positividade, como sempre, pensando em você, no seu direito, no direito do consumidor, traz mais uma vez o Dr. Tarcísio Rios, explicando uma situação que, se você não passou por isso, quem sabe um dia pode passar, ou conhece alguém que já passou. Fatura do cartão de crédito. Você vê lá uma compra que não tem nada a ver, que você não reconhece. Doutor Tarcísio, o que fazer? Bom dia!
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2: Você já olhou a fatura do seu cartão e encontrou uma compra que não reconhece? Fraudes e clonagens de cartões de crédito são cada vez mais comuns, mas você não precisa ficar no prejuízo. Se perceber uma compra indevida, entre em contato imediatamente com a administradora do cartão. O Código de Defesa do Consumidor garante que você tem direito ao estorno do valor e que a empresa deve oferecer um meio rápido e eficiente para a contestação. Além disso, se o banco ou a operadora do cartão dificultar a solução do problema, você pode acionar a justiça e até pedir indenização por danos morais. Fique atento, sempre confira suas faturas e nunca informe seus dados em sites ou ligações suspeitas. Proteja seu dinheiro e exija seus direitos. Se você tiver algum problema ou alguma dúvida, mande sua pergunta para mim, tarcisio@rioassessoria.com. Lembrando que o Tarcísio é sem o R e com H. Tarcísio.
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1: 9:26.
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4: O governo federal regulamentou a abertura do mercado livre de energia elétrica para pequenos e médios consumidores. A medida permitirá escolher de qual empresa comprar energia. Para consumidores comerciais e industriais de baixa tensão, a mudança começa em novembro de 2027. Para os demais, incluindo residenciais, a previsão é novembro de 2028. A ANEEL ficará responsável pelas regras de transição e proteção ao consumidor. O decreto também regulamenta políticas para combustíveis sustentáveis de aviação, hidrogênio de baixa emissão de carbono e captura e armazenamento de carbono. E o Congresso adiou a instalação da comissão que vai analisar a chamada taxa das blusinhas. A medida provisória prevê mudanças na tributação de compras internacionais até $50 e precisa ser aprovada até 8 de setembro para não perder a validade. A comissão deve ser instalada entre 31 de agosto e 3 de setembro, após um acordo sobre a presidência e a relatoria. 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Daqui a pouco tem mais um Atualizando.
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Positividade FM 104.5, Red Flag, Russian Radio. Tem também Capital Inicial, A Sua Maneira, Money, I Don't Know. Fala em Capital Inicial. 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

Positividade FM 104.5, David Guetta, I'm good. Teve também Jota Quest, Sempre Assim, Vanessa Hudgens, Say OK, e Sam Smith, Diamonds. Positividade. Faltam 7 para as 10. Jack Johnson.

0: Positividade FM 104.5, The Cure, Close to Me. It's a close to me. Teve também Jack Johnson, Upside Down. Tam, tam, tam, pram. Quem levou par de ingressos para assistir o Rock in Radio, mais uma super festa no Tijuca Tênis Clube, sexta-feira que vem, dia 21. Foi o Jorge da Silva Silvestre. Parabéns, Jorge, se deu bem. Final telefone 0540. Jorge, a equipe de promoções da Positividade vai entrar em contato com você pelo WhatsApp e combinar tudinho, tá? Porque eu quero te encontrar na sexta, dia 21, no Tijuca Tênis Clube, com mais uma festa da Rock in Radio, banda Capital Elétrico e um showzaço também da banda U2 Rio Tributo. Tem DJ Carlos Alberto? Tem! Tem também DJs Maxon Miller e Cidinho. Sendo assim, muito obrigado pela companhia. Tô indo embora. Marcos Vinícius Moreno, o selvagem da motocicleta, já está aqui. E hoje ele veio exatamente com ela, com a motocicleta. Aquilo que eu estou vendo aqui é verdade. Psh, perde a hora não, hein?
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0: 10:01.

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5, Positividade FM, Bless, I hear you call, Lulu Santos já é, Maroon 5, Makes Me Wonder, Michael Jackson, Remember the Time, bom dia, dia bom, quinta-feira, 13 de agosto, tudo bem? Que é o Marcos Vinícius Moreno, dia muito bom, muito bom. E olha aqui, ó, tem pra você um voucher no valor de R$100 da Parmê, pra curtir aquele rodízio e buffet premium que só a Parmê tem, então manda pra gente o WhatsApp. No 21981281045, daqui a pouquinho tem o resultado. 21981281045, vamos nessa, 10h20, ótimo dia! 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

5 Positividade FM, Cláudio Zoli, a francesa, Cunts vs. Cooking on 3 Burners, This Girl, e o aniversário Leroy Merlin começou, e a festa é o mês inteiro, é tudo no precinho e em até 36 vezes no cartão Celebre, e tem mais, são mais de 5 milhões de reais em cashback no Clube Leroy. 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

Versace on the Floor. Agora tem música nova na programação da Positividade, quer dizer, na verdade, a música não é nova. É uma versão nova de Como Uma Onda, do Lulu Santos. Dessa vez com Rodrigo Santos e Paula Toller. Vamos ouvir aqui, ó. Positividade, segura.

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3: A Câmara dos Deputados aprovou um projeto que cria o chamado aluguel consignado, uma modalidade de locação em que até 30% do salário do inquilino poderá ser descontado diretamente da folha de pagamento para garantir o aluguel. A medida passará a ser usada por trabalhadores da iniciativa privada, servidores públicos e aposentados e pensionistas, dispensando a necessidade de fiador ou caução. O projeto também prevê que não haja multa por rescisão antecipada quando a mudança ocorrer por transferência determinada pelo empregador. A proposta ainda será analisada pelo Senado e, se aprovada, seguirá para a sanção presidencial. E a Justiça do Rio suspendeu temporariamente a eficácia da lei municipal que criou o sistema de estacionamento rotativo tarifado Área Azul Digital. A decisão é da Sexta Vara da Fazenda Pública da capital e considera que a legislação teria invadido a competência da União ao tratar da atividade de guardadores autônomos de veículos. A Prefeitura informou que o Rio Rotativo Digital continua válido, que a liminar suspende apenas o novo modelo de fiscalização. O município pretende recorrer. A tarifa atual é de R$ 2 por até 2 horas. 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Daqui a pouco tem mais uma atualizando.
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0: Positividade FM. I'll guess the way you move. E olha aqui, ó, daqui a pouquinho a gente volta com mais música boa pra você. Em 104.5, segura aí, rapidão, rapidão.
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0: Agora 11.

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101.5 Positividade FM, Skank, Garota Nacional, Sugar Ray, When It's Over. Ainda Carly Rae Jepsen, Call Me Maybe, AC/DC, Back in Black é rock and roll. 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Mais uma da sua rádio preferida, Positividade FM, agora 11:18.

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2: Olá, não cozinheiros e não cozinheiros. Ó, galera, vamos hoje falar de omelete. Ou homenageando pessoas. Vocês acreditam? Pois é, vou começar pelo mais popular. Sanduíche. A gente chama qualquer pão com recheio de sanduíche, pois é. Mas quem inventou isso foi o Conde de Sandwich. É, o Conde de Sandwich, que resolveu colocar duas fatias de pão pra não molhar a mão dele na carne que ele comia. A Caesar Salad, por exemplo, foi criada também pelo Caesar Carmine. A pizza Margherita, ela foi inventada em homenagem à rainha Margherita. Até o bife Wellington, vocês já ouviram falar no bife Wellington? Aquela carne que tem aquela massa folhada em volta? Pois é, ele foi desenvolvido para o Duque de Wellington, que adorava isso. Quer ver um prato que tem um apelo emocional muito forte para mim, que a minha mãe fazia muito bem, o fettuccine Alfredo. Ele foi desenvolvido pelo Alfredo de Lélio no Alfredo de Roma, no restaurante, que é sensacional, eu amo. E o mais inusitado, que é o mais curto, são os nachos mexicanos, que foi o Inácio Cano Aiar que inventou o nacho. Ele tirou da cachola dele. E desde então, o apelido dele virou o nome do prato. Você conhece algum outro prato que tenha o nome de alguém ou tenha homenagem a alguém? Ah, por favor, me conta lá no Instagram, no arroba Igor Maurício Barreto, ou lá no TikTok, também serve, é o mesmo arroba. Não esquece de seguir a rádio no positividade.fm.
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0: 105.5 Positividade FM, Colin Hay, Into My Life, The Weeknd e Daft Punk, I Feel It Coming, e o aniversário Leroy Merlin começou, hein? 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
1: 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A Câmara dos Deputados instalou na última quarta-feira uma comissão especial para analisar a proposta que reduz de 18 para 16 anos a maioridade penal no Brasil. O colegiado será presidido pelo deputado Aloísio Mendes e terá como relator Mendonça Filho. A previsão é que a votação ocorra após as eleições de outubro. Atualmente, menores de 18 anos são considerados inimputáveis e seguem regras específicas. Se aprovada pela comissão, a proposta ainda precisará de 308 votos em dois turnos na Câmara e depois será analisada pelo Senado. O prazo máximo de funcionamento da comissão é de 40 sessões do plenário. Estão abertas as inscrições para a terceira turma do curso de iniciação em confeitaria promovido pela ONG Crescer, em parceria com o Hotel Hilton Copacabana. São 15 vagas gratuitas para homens e mulheres com foco em geração de renda, empreendedorismo e inserção no mercado de trabalho. As aulas começam em 15 de setembro e vão até 8 de outubro, às terças e quintas-feiras, das 11 às 13 horas no hotel. As inscrições devem ser feitas pelo formulário disponível na bio do Instagram, @crescer. IDM. A inscrição não garante a vaga, já que haverá processo seletivo. 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Daqui a pouco tem mais uma atualizando.
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Júnior, só os loucos sabem. 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Bianca, 5 dias úteis a partir da próxima semana para pegar seu prêmio entre 14 e 19 horas na rua Vitor Civita 66, bloco 5, loja 101, Barra Olímpica. Nossa equipe de promoção vai entrar em contato pelo WhatsApp, tá bom? 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Daqui a pouquinho sai o resultado. Aqui é o Marcos Vinícius Moreno.

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0: 9.
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A Virtue Kill, Calvin Harris, Feel So Close, ainda a Dua Lipa, Don't Start Now, e a Gipturin Leblon e a Positividade FM convidam você para uma experiência exclusiva, hein? 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Agora 12:19.

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0: Rádio FM, Level 42, Lessons in Love, Morrissey, Back on the Chain Gang. 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
3: O VLT Carioca registrou queda de 3,8% no número de passageiros entre janeiro e julho deste ano, na comparação com o mesmo período de 2025. Segundo dados apresentados pela Motiva, concessionária responsável pelo sistema, foram 14 milhões de passageiros em 2026 contra 14,6 milhões no ano passado. A redução interrompe o crescimento registrado em 2025, quando a demanda aumentou 11,2%. Uma das possíveis explicações é a expansão do trabalho em home office, que reduziu a circulação diária de trabalhadores no centro do Rio, principal área atendida pelo VLT. E a partir de outubro entram em vigor novas regras para doação de sangue no Brasil. Entre as mudanças está a redução do prazo de espera para pessoas que fizeram tatuagem, maquiagem definitiva ou procedimentos estéticos. A doação poderá ser feita após 7 dias, desde que o procedimento tenha ocorrido em local onde siga as normas de segurança. O prazo também cai de 6 para 4 meses após a endoscopia ou uso de anabolizantes, sem prescrição médica. Outra novidade é a possibilidade de doação de pessoas com mais de 70 anos, desde que sejam doadores regulares e estejam aptas na avaliação clínica. As novas regras foram definidas pelo Ministério da Saúde. 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Aproveite, daqui a pouco tem mais um Atualizando.
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0: de todos os tempos, Earth, Wind & Fire, September, o remix. Teve também MCL, Blame It On The Samba. Só música boa, né? Fala sério, essa é a positividade. Daqui a pouquinho tem muito mais. Aqui é o Marcos Vinícius Moreno, aguenta aí, rapidão.
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0: beleza!
1: Que beleza! 104.5 Positividade FM, Barão Vermelho por você, Michael Jackson, Justin Timberlake, Love Never Felt So Good. E o sucesso continua, hein? 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Mais uma da Positividade FM, 1:19.

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1: 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O governo do Rio de Janeiro lançou uma plataforma pública que reúne dados sobre violência contra meninas e mulheres no estado. A ferramenta integra informações de órgãos de segurança, justiça e saúde, incluindo registros do 190 e do Ligue 180, e permite consultar indicadores por município. Segundo o governo, o objetivo é facilitar o monitoramento dos casos, identificar fatores de risco e apoiar a criação de políticas de prevenção e proteção. A plataforma foi desenvolvida pelo Observatório de Feminicídio do Rio em parceria com o FRJ e está disponível para gestores, pesquisadores, profissionais da área e a população. E a Comissão de Viação e Transportes da Câmara dos Deputados aprovou um projeto que aumenta as punições para motoristas que dirigem sob efeito de álcool e causarem acidentes com vítimas. Nos casos de morte, a proposta prevê suspensão da carteira por 10 anos e multa de R$14.673,50. Se a vítima ficar permanentemente inválida, a suspensão será de 5 anos e a multa de R$5.869,40. Para aplicação das penalidades, a responsabilidade do motorista pelo acidente deverá ser comprovada. O texto ainda será analisado pela Comissão de Constituição e Justiça e depois pelo Plenário da Câmara e pelo Senado. 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Daqui a pouco tem mais uma Atualizando.
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0: Jonah, Dress You Up. 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Vanessa Victorino!
1: Eu!
0: Tá na área, vai ficar contigo até às 6. Eu volto amanhã a partir das 10 da manhã, se Deus quiser. Abraço aqui do Marcos Vinícius Moreno. Valeu!
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Boa tarde, quinta-feira, 13 de agosto. Ótima tarde pra você, comigo, Vanessa Victorino. Até às 18, já sabe, música boa, informação, promoção. Pra começar, tenho pra você John Secada. Porque dia 28 de agosto, sexta-feira, no Quali Stage, vai ter John Secada e Marina Elali. 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Manda mensagem que eu tô te esperando. São 2h20. Boa tarde.

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3: O Senado aprovou um projeto que permite ao governo usar receitas extraordinárias obtidas com petróleo para reduzir tributos sobre combustíveis. A proposta teve 61 votos favoráveis e 2 contrários e agora segue para a sanção presidencial. O texto prevê redução de impostos sobre diesel, gasolina, etanol e querosene de aviação, além de benefícios fiscais para a indústria de fertilizantes e o setor de minerais críticos. Também autoriza até R$1,2 bilhão de reais em subvenções ao setor de etanol. A proposta ainda retira do limite de gastos R$2,5 bilhões de reais em investimentos na área de defesa. E o Ministério Público Federal pediu à Justiça que voos panorâmicos e outras operações comerciais de helicóptero no Rio sejam realizados prioritariamente sobre o mar. A proposta prevê o uso de uma rota já existente entre a Barra da Tijuca e o Arpoador, com o objetivo de reduzir os riscos em áreas densamente ocupadas. O pedido ocorre após uma série de acidentes neste ano, incluindo a queda de um helicóptero na Vista Chinesa, que matou 4 pessoas. Voos de emergência, salvamento e transporte aeromédico ficariam fora da medida. A Justiça ainda vai analisar a proposta. 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Daqui a pouco tem mais me atualizando.
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0: Positividade FM 104.5. Chega, Diana King, já volto, hein?
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0: 3 em ponto. Boa tarde.

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FM 104.5 do Super Dragons. Seguinte. Ah, foi, agora sim. 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Bora, manda teu e-mail. 319, boa tarde.

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1: O governo federal regulamentou a abertura do mercado livre de energia elétrica para pequenos e médios consumidores. A medida permitirá escolher de qual empresa comprar energia. Para consumidores comerciais e industriais de baixa tensão, a mudança começa em novembro de 2027. Para os demais, incluindo residenciais, a previsão é novembro de 2028. A ANEEL ficará responsável pelas regras de transição e proteção ao consumidor. O decreto também regulamenta políticas para combustíveis sustentáveis de aviação, hidrogênio de baixa emissão de carbono e captura e armazenamento de carbono. E o Congresso adiou a instalação da comissão que vai analisar a chamada taxa das blusinhas. A medida provisória prevê mudanças na tributação de compras internacionais até 50 dólares e precisa ser aprovada até 8 de setembro para não perder a validade. A comissão deve ser instalada entre 31 de agosto e 3 de setembro, após um acordo sobre a presidência e a relatoria. Daqui a pouco tem mais um Atualizando.
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na Positividade FM, bora resultado de promoção. Vou falar seu nome, não é Bianca Ramos Neves, final do telefone 4986, se deu bem, vai curtir John Secada, dia 28 de agosto, sexta-feira, no Quali Stage, na Barra da Tijuca, junto com Marina Elali, com o espetáculo Canções Eternas. O Bia, nossa equipe de promoção vai entrar em contato com você através do WhatsApp, certo? 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E claro, os DJs Markson Miller e Cidinho bombando a pista de dança. Manda mensagem que eu tô te esperando, 21 DDD 98128-1045-41, eu já volto, me espera.

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105 Legião Urbana. Tempo perdido? Bora, seguinte. 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

agora. Por quê? Lá no site da Simpla. Porque amanhã vira o lote. Então, aquela dica de gente bacana, gente boa, que a gente fala que coisa boa a gente passa adiante. É isso. Amanhã tem virada de lote, então bora pra você garantir o seu Rock and Rage, 4 anos de sucesso e muito rock and roll. 4h22, boa tarde.

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0: Positividade FM 104.5, 10,000 Manics, Because the Night. Já volto. E você? Espera aí, vai. Boa tarde.
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0: 4:58. Boa tarde.

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2: Muito boa tarde a todos aqui da Positividade FM, com destaques na circulação de carros pelas vias expressas, trânsito complicado pela linha vermelha em direção à Baixada do Caju até o Galeão e depois no trecho do Parque das Missões até o acesso ao Washington Luiz. No sentido centro,

0: Verifico lentidão da Maré até a chegada ao Caju. A Avenida Brasil não está diferente. Circulação pesada em direção à zona oeste da cidade, do Caju até a chegada a Bom Sucesso. Reflexos pela Avenida Rio de Janeiro e depois um novo congestionamento de Parada de Lucas até a chegada a Guadalupe. Para quem sai da região central, ainda corta caminho pela Leopoldo Bulhões e Rua Uranos, a Pastor Martin Luther King, apesar de estar intensa na passagem por Inhaúna. Uma, para quem vai para Pavuna, também serve de opção. 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O Atualizando volta já.
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104.5, bora que tem dica boa, né? 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
1: Positividade FM 104.5, bora Esporte com Positividade com ele, Alexandre Araújo. Boa tarde.
2: Fala, Vanessa, tudo bem? Boa tarde pra você, pros amigos ligados aqui na Positividade. Hoje, Vanessa, a torcida do Fluminense acordou feliz da vida.
1: Pois é, né? Eu não consigo entender isso não, gente. Mais um que se foi.
2: Pois é, o técnico Zubeldi, que já estava ali pela bola 7, depois do empate com o Rivadavia, né, pela Libertadores da América, depois também da eliminação na Copa do Brasil, né, o Fluminense que não vence desde o término da Copa do Mundo, são 8 jogos, 7 empates e uma derrota. Hoje, né, a diretoria tricolor decidiu demitir o Zubeldi, né, e toda a comissão técnica vai embora junto com ele. O Marcão, que é o auxiliar permanente, ídolo do Fluminense, ex-jogador, né, figura conhecida, vai assumir o time nos próximos jogos, nesse sábado contra o Palmeiras aqui no Maracanã pelo Campeonato Brasileiro e provavelmente na terça-feira no jogo de volta aí contra o time argentino, valendo vaga nas quartas de final da Libertadores da América. Teremos aí o Marcão provisoriamente e depois a diretoria do Fluminense buscar um treinador aí no mercado.
1: Rapaz do céu, eu continuo não concordando com isso, acho que sempre tem que esperar, mas aqui no Brasil não acontece desse jeito, né? Tá dando ruim, demite.
3: Acabou a paciência, acabou a paciência do torcedor.
1: O torcedor não tem essa paciência não, mas tudo certo. Vem cá, Fla-Flu, dupla.
3: É, o Fluminense trocou o treinador, o Flamengo ontem jogou contra o Cruzeiro, partida que aconteceu lá no Mineirão, primeiro jogo das oitavas de final, o empate 1-1, o Cruzeiro saiu na frente, um lindo gol do Arroico, depois ficou na bronca com o Arthur Jorge, que é o técnico da Raposa, como foi substituído, mas um golaço do Cruzeiro. E depois o Lucas Paquetá, né, que entrou no segundo tempo. Ele e o Pedro entraram, começaram jogando a partida. O Paquetá fez o gol de empate. O próximo jogo, o jogo de volta, acontece aqui no Rio de Janeiro. Muitas reclamações ontem, né? Por conta da arbitragem. O técnico do Cruzeiro disse que a falta que originou o gol do Flamengo não foi falta. Teve também uma entrada muito dura em cima do Bruno Henrique, do jogador do Cruzeiro, o Matheus, que levou o cartão amarelo, inclusive está fora do próximo jogo, mas merecia ter sido expulso, a verdade é essa. Eita. Foi uma entrada dura em cima do Bruno Henrique, ficou chateado, com razão, reclamou depois da partida com a arbitragem, tava brabo o homem, Bruno Henrique.
1: É, com razão, né?
3: Com razão, uma entrada bem violenta. E a arbitragem acabou sendo conivente e pegando muito leve com o jogador do Cruzeiro.
1: Entendi. Olha aqui, Vasco e Botafogo, como estão?
2: É, daqui a pouquinho tem o Vascão em campo, jogando aí pela Copa Sul-Americana. O Vasco vai jogar em São Januário, vai encarar o Olímpia do Paraguai. A ausência do Brenner, que a gente falou ontem, atacante, que vai ficar afastado por um bom tempo, expectativa aí de quase 4 meses.
1: Nossa.
2: O provável Vasco para essa partida com o Léo Jardim, o Paulo Henrique, Saldívia, Robert Renan, o Cuesta, zagueiro, também tá fora da partida, Cuiabano, aí o meio campo do Vasco com o Jair, o bom Thiago Mendes, Tietê, Adson, Nuno Moreira e Spinelli. O André Gomes, também jogador importante, colombiano, bom de bola, também tá fora dessa partida. E o Botafogo também joga hoje, Vanessa, contra o Cienciano, time do futebol peruano.
1: Rapaz, como é que é o nome? Como é que é o nome dele? E acho que caímos com o Alexandre. Alexandre, acho que você consegue voltar, Alexandre? O que que houve com você, Alexandre? Vou tentar aqui de novo, a gente tenta. Ao vivo é isso, querido. Acontece, cai, não sei o que aconteceu, se foi internet, alguma coisa, mas estou aqui tentando me conectar novamente com Alexandre Araújo. Se não conseguir, a gente volta, tenta voltar. Tô aqui. Foi, Alexandre? Vai? Tá aí? Cadê você? Bom, vou tocar uma música então e volto com Alexandre Araújo.
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0: Positividade FM 104.5. A gente volta com o Esporte com Positividade. Alexandre, que está aqui agora.
1: Fala, Vanessa. Ah. E não foi pênalti, porque quando cai e marca um pênalti, deve ser pro Palmeiras. O Palmeiras está sendo muito ajudado, tanto no Campeonato Brasileiro, como também na Libertadores da América. Ontem jogou com o Cerro Porteño. Teve um pênalti, claro, pro time paraguaio no marcar. Enfim, as coisas estão muito tranquilas pro Palmeiras. Mas vamos seguir a nossa vida doméstica aqui. Eu falava do Vasco, só para relembrar a galera, daqui a pouquinho bola rolando. O Vasco, São Januário, encarando o Olímpia pela Copa Sul-Americana. O Andrés Gomes está fora, o Cuesta também. O Brenner contundido, vai ficar 120 dias fora. Botafogo vai encarar o Cienciano lá na altitude, 3.400 metros. Vai decidir a vaga aqui no Rio de Janeiro. E o nosso Cristiano Ronaldo.
0: O que ele fez com aquele cabelo, gente? Foi o quê? É lua de mel?
1: Pelo amor de Deus. Cabelo acaju, não combinou, não ornou, não formou aura.
0: Com um foguinho estranho, né? Não formou aura, ótimo.
1: Formou aura. Não ficou legal, Vanessa, não curti, não.
0: Também não.
1: Ele não é o Cristiano Ronaldo que nós conhecemos, não é.
0: Ele quis inovar, casou, né? Aí falou, vou fazer uma coisa diferente pra esposa, já que agora ela é esposa, né? Ficou diferente, aí ele quis inovar, mas não ficou legal.
1: Não ficou legal e ele vai jogar amanhã. Tem a estreia do Campeonato Saudita, né? O Sauditão 2026. O Al Nasser, que é o clube dele, vai encarar o Al Fateh. E o Cristiano Ronaldo tá naquela missão do milésimo gol.
0: Coitado.
1: Ele tá com 476, faltam só 24 gols para ele alcançar essa marca histórica e se igualar a 3 brasileiros que chegaram ao milésimo gol. Pelé, Romário. E Túlio Maravilha.
0: É, que o cabelo ajude, né? Já que não tá ajudando na estética, que ajude pra ele fazer esses gols aí que ele precisa.
1: Temos mais velhinho, né? Com seus 41 anos, o cara é bom de bola e sempre será Cristiano Ronaldo,
0: pois
1: o robô. Jogava muita bola. Pena que tá acabando.
0: É, tem que acabar, tem que falar, pelo amor de Deus, não dá pra ficar jogando a vida toda, vai curtir.
1: Mas pinta o cabelo de novo, tá feio.
0: Pois é, volta ao normal. Às 8h30 da manhã você volta com o Carlos Alberto e comigo às 5h30 da tarde, combinado? Amanhã te espero aqui.
1: Fechado! Beijo pra você!
0: Beijo!

0: Positividade FM 104.5 fechando muito bem. Marina Lima, pra começar.
1: Ai, que bom.
0: Bora, resultado de promoção. Quem vai curtir o Rockin' Rage no dia 21 de agosto, às 8 da noite, no Tijuca Tênis Clube? Você, Thiago Augusto Teixeira Salles. Final de telefone 3050. Thiago, nossa equipe de promoção vai entrar em contato com você através do WhatsApp, certo? Chegou, malhou, nadou, pedalou, mais clube maravilhoso. Hoje não.
2: Veranico
0: não chegou aqui no Rio de Janeiro, nem vai chegar.
2: Não chegou.
0: Claro que não, você assiste.
2: De manhã tava no sol, eu tava na praia, pô.
0: Tava um sol mentiroso, que tava friozinho.
2: Sol mentiroso, verdadeiro, tô
0: Cê
2: sempre
0: tava
2: ali.
0: Lá.
2: Tô sempre
0: ali. É o mais clube maravilhoso, PH, tá? Com ele até as 10, eu volto amanhã a partir das 2 da tarde, te encontro aqui na Positividade. Sou Vanessa Victorini, pra você, 6:01. Boa noite.

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0: 6:17.
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3: Voltei, mais um Atualizando, agora com informações da zona norte da cidade. Para quem passa pelo Boulevard 28 de setembro, vai precisar de paciência. Retenções verificadas da Felipe Camarão até a chegada à Praça Barão de Drummond. Mais à frente, dificuldades ainda pela Visconde de Santa Isabel, a partir da Viana Drummond até o acesso a Barão do Bom Retiro. Para quem sai do Maracanã em direção ao Grajaú, pegando a 8 de dezembro, seguindo pela Torres Homem, tô observando ótimas condições, a Barão de Cotegipe também servindo de alternativa. Quem sai do Grajaú encontra boas condições, tanto pela Teodoro da Silva como pela Rua Maxwell. A Avenida Repelé em direção ao Meier, apresentando um trânsito pesado a partir da estação do metrô de São Cristóvão até a chegada a São Francisco Xavier. Visconde de Niterói servindo de opção. 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O Atualizando fica por aqui. Coloque mais positividade na sua vida. Uma ótima noite para todos nós.
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0: Positividade, FM 104.5, Mr. Jones, Counting Crowns, o Rapa, me deixa ouvir esse momento delícia aqui, ó.
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2: Olá, não cozinheiros e não cozinheiros. Ó, galera, vamos hoje falar de homenagem. Sim, olha só, gente, tem várias comidas que participam do nosso dia, que são pratos que se popularizaram no mundo inteiro e que são inspirados ou homenageando pessoas. Vocês acreditam? Pois é, vou começar pelo mais popular. Sanduíche. A gente chama qualquer pão com recheio de sanduíche, pois é. Mas quem inventou isso foi o Conde de Sandwich. O Conde de Sandwich, que resolveu colocar duas fatias de pão pra não molhar a mão dele na carne que ele comia. A Caesar Salad, por exemplo, foi criada também pelo Caesar Carmine. A pizza Margherita, ela foi inventada em homenagem à rainha Margherita. Até o bife Wellington. Vocês já ouviram falar do bife Wellington? Aquela carne que tem aquela massa folhada em volta? Pois é, ele foi desenvolvido para o Duque de Wellington, que adorava isso. Quer ver um prato que tem um apelo emocional muito forte para mim, que a minha mãe fazia muito bem, o fettuccine Alfredo. Ele foi desenvolvido pelo Alfredo de Lélio no Alfredo de Roma, no restaurante, que é sensacional, eu amo. E o mais inusitado, que é o mais curto, são os nachos mexicanos, que foi o Inácio Cano Aiar que inventou o nacho. Ele tirou da cachola dele. E desde então, o apelido dele virou o nome do prato. Você conhece algum outro prato que tenha o nome de alguém ou tenha homenagem a alguém? Ah, por favor, me conta lá no Instagram, no @ Igor Maurício Barreto, ou lá no TikTok, também serve, é o mesmo @. Não esquece de seguir a rádio no positividade.fm.
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0: 6h47. 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
2: A Câmara dos Deputados aprovou um projeto que cria o chamado aluguel consignado, uma modalidade de locação em que até 30% do salário do inquilino poderá ser descontado diretamente da folha de pagamento para garantir o aluguel. A medida passará a ser usada por trabalhadores da iniciativa privada, servidores públicos e aposentados e pensionistas, dispensando a necessidade de fiador ou caução. O projeto também prevê que não haja multa por rescisão antecipada quando a mudança ocorrer por transferência determinada pelo empregador. A proposta ainda será analisada pelo Senado e, se aprovada, seguirá para a sanção presidencial. E a Justiça do Rio suspendeu temporariamente a eficácia da lei municipal que criou o sistema de estacionamento rotativo tarifado Área Azul Digital. A decisão é da Sexta Vara da Fazenda Pública da capital e considera que a legislação teria invadido a competência da União ao tratar da atividade de guardadores autônomos de veículos. A Prefeitura informou que o Rio Rotativo Digital continua válido e que a liminar suspende apenas o novo modelo de fiscalização. O município pretende recorrer. A tarifa atual é de R$ 2 por até 2 horas. 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E por hoje é só, eu vou ficando por aqui com as notícias de hoje do Atualizando. Tô de volta amanhã bem cedinho aqui pela Positividade FM. Boa noite, até amanhã.
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0: e a Positividade FM 104.5. Já deu pra perceber, né? Porque tá tocando Charlie Zenetti, Would I Lie to You e Rihanna Umbrella.
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Positividade FM 104.5. Gonna be my baby, W. Ainda o NX Zero, Razões e Emoções, Beyoncé, Love on Top e The Smiths, There's a Light That Never Goes Out. 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E eu tô lá, né? Tô nessa desde o começo. 7h23.

Positividade FM 104.5, The Killers, Mr. Brightside, Bikini Tédio, Outcast com Mr. Jackson e Pink Try. Lembrando que domingo agora, entre 9 e 11 da manhã, comigo, PH, tem Positive Classics. A gente vai trazer aí aquelas músicas que fizeram a trilha sonora das nossas vidas através da nossa máquina do tempo, né? Que resgata as nossas melhores memórias afetivas musicais. É isso, Madonna. Miles Away, 7.

0: Positividade FM 104.5, YouTube, Angel of Holland, Coldplay, a Sky Full of Stars, 7h58.
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1: Alright, alright, alright. Boa noite, Rio. Quinta, 13 de agosto de 2026. Na melhor, the best.

Positividade FM 104.5, uma noite sensacional de quinta, 13 de agosto de 2026, com Eurythmics. Here comes the rain again, Simply Red, Sunrise, Marcelo D2, Desabafo e Britney Spears com Baby One More Time. 8h16, Unwell, Matchbox 20. 1, 0, 4, 5.

0: É a Positividade FM 104.5, essa maravilha de rádio que trouxe pra você The Black Eyed Peas, Shut Up, Dua Lipa, New Rules, Jamiroquai, Virtual, Insanity e Tijuana Quebes. E é daqui a pouquinho, entre 9 e 10, com presença forte na internet, né? A voz do Brasil, presença forte da positividade na internet enquanto rola o programa no rádio entre 9 e 10 da noite, através do app e através do site positividade.fm.
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0: 8h36, Legião.

Positividade FM 104.5 Green Day. Wake me up when September ends. Me acorde quando setembro terminar. Tá aí pra você também, Red Hot Chili Peppers, The Zephyr Song. E agora, 8h47, Sister Hazel. And you

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